Que bonito, não? Espero que estejam gostando. Aqui é o Fred Ramanzini, trazendo hoje o Brasil pela flauta. 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Então, Canhoto, o nome artístico dele era Valdiro Frederico Tramontano. Ele foi um dos mais influentes cavaquinistas da história do Brasil. E enquanto o Valdir Azevedo consagrou o cavaquinho como instrumento solista, Canhoto estabeleceu o papel como instrumento de acompanhamento, criando um estilo que se tornou referência no choro e no samba e influenciou gerações de músicos. A história dele está profundamente ligada à da flauta brasileira e foi ao lado de Benedito Lacerda que ajudou a consolidar o formato dos conjuntos nacionais, onde a flauta ocupava o papel de solista. E mais tarde, quando assumiu a liderança do grupo, ele convidou o Altamirio Carrilho para ocupar esse lugar, dando continuidade a uma das mais importantes tradições da música instrumental brasileira. E essas gravações que a gente está ouvindo celebram exatamente essa época de ouro. A gente ouviu primeiro Você Se Lembra, de Orlando Silveira. No background aqui tocou Chorei, de Pixinguinha e Benedito Lacerda. E uma parceria que reúne os dois gigantes do choro, né? E agora tá tocando Aperto de Mão, de Arandino Silva e Jaime Florenzi. E na sequência a gente vai ouvir o Sorongando em Madrid, de Pedro Santos. Se Você Visse, de Arandino Silva e Del Loro. E para encerrar esse bloco, Boliçoso, de Carlos Poiares, que mais tarde se tornaria um dos grandes flautistas do Regional do Canhoto.

E essa foi Marilene, do álbum 70 anos de Pixinguinha. E, assim, poucos músicos tiveram um impacto tão profundo na história da flauta brasileira quanto Pixinguinha. Embora ele mais tarde tenha ficado conhecido pelo sax, foi como flautista que ele iniciou a sua carreira e ajudou a transformar o choro. Aos 14 anos, ele já se apresentava profissionalmente e sua criatividade rapidamente o tornou uma das figuras centrais da música brasileira. E na década de 40, Pixinguinha formou uma parceria histórica com Benedito Lacerda. Enquanto Benedito conduzia a melodia na flauta, o Pixinguinha respondia no saxofone, com contrapontos que se tornaram uma das marcas mais conhecidas do choro. E a influência do Benedito foi tão grande que o Altamiro Carrilho sempre reconheceu como sua principal referência na flauta. E é isso que a gente está ouvindo aqui, né? A gente ouviu Marilene, agora essa aqui é Proezas de Solon. Vai vir depois dessa Segura Ele e a última vai ser Pagão. Todas assinadas por Pixinguinha e Benedito Lacerda. Então vai ter sempre esse diálogo da flauta e do saxofone. E encerrando a sequência, ouviremos Paciente, que é uma composição de Pixinguinha.

Espanha. E se o Altamiro Carrilho foi o flautista que levou a flauta brasileira aos palcos, foi o Copinha que levou aos ouvidos de milhões de pessoas. Porque o seu talento e a versatilidade fizeram dele um dos músicos mais requisitados da música brasileira. E além do choro, a sua flauta marcou gravações de samba, bossa nova, baião e música popular, criando introduções e contrapontos que se tornaram inesquecíveis. Ele iniciou os estudos de música ainda criança e começou a tocar flauta aos 9 anos. E ao longo da carreira ele trabalhou com lendas como Pixinguinha, Carmen Miranda, Dorival Caymmi, Chico Buarque, Caetano Veloso, Gilberto Gil e Milton Nascimento. Talvez você não conheça ou não reconheça imediatamente o nome dele, mas muito provavelmente você já ouviu a flauta dele em alguma das gravações mais emblemáticas da música brasileira. E aqui no background agora estamos ouvindo Cadência, que vai ser seguida de Lambada, Naquele Tempo, e uma outra versão de Primeiro Amor, que foi a música com a qual nós abrimos o programa de hoje, e com ela provavelmente vamos encerrar, se o tempo permitir. Eu vou colocar mais uma depois, um popurri. Então é isso por hoje, agradeço pela companhia, valeu Diego pela inspiração, também ao Rigatinho André lá em Perth pela companhia, o Gui Durante também, que entrou aqui há pouco tempo. Karine Giba sempre na escuta. E também a Palomita ali na Gold Coast. E a todos que estiveram juntos aqui. Agradeço muito a participação e o suporte de todos. Espero que tenham gostado dessa perspectiva cultural da nossa linda cultura brasileira.

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